0: 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Temperatura pop. Temperatura rock and pop. En La Serena,
1: 12 grados.
0: Y en Santiago,
1: 14 grados.
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